0: Então, eu vou achar o bloco de posição, a estação de desacarante, descendo por 9 horas.
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Principalmente as grandes pressões que se tem por hoje, se você sabe, e por isso que já está lá em um canto. Os outros inimigos que estão lá.

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1: Vá, Leão, porque são seus aviões.

0: Deixa eu entender a casa. 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
1: Sobre a vida. 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

0: Está trabalhando aqui, está trabalhando.
1: Só para dos nossos alvos do centro, alvos de barilha, gama na Canals. Que é da
2: dúvida. Por favor.
3: É 3 autos, aqui é plantação 2.
0: Plus 129, à 113, avez-vous capté mon 1022?
3: Centrale au 229, affirmatif, on l'a capté, il a été inscrit.
0: 229, plus 4, 229, plus 5.
3: À 13h12, 229.